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2: 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Então temos que sacar nossa melhor versão amanhã, sair a por eles, que seguro que podemos sacar o partido em